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1: 9:31.
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0: 2 e 1.
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1: 11 horas.
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Simples assim. 11 horas e 30 minutos.

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3: 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Meia-noite 2.
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0: 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Meia-noite e 32.
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0: 8h31.
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0: duas horas.
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0: horas e 30 minutos.
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fazer mais uma. Acende a luz do celular, acende a luz do celular. Outra dessa, joga no céu, luz acesa. Olha como ela. Camarote também, acende o celular, acende a lanterna. E você ganhou de graça. Mais uma, mais uma, mais uma, mais uma lá no céu.

0: 2 e 4. 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
5: 3h31. 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

daquele jeito que acendeu aquela hora lá pra nós, só pra nós enxergar o povo aqui. Aí apaga esse inverso só um pouquinho aí pra nós. Só pra nós vir. Joga a mão lá em cima, todo mundo assim, Barretão. Pra você que tá, que ainda tem esperança da sua mulher assumir que você tá certo. Joga a mão lá em cima. Pro lado, pro outro, pro lado, pro outro. Isso é Barretão. Essa já.

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0: 4:32. 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
2: 5 e 2.
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1: Ah, vai, marimbondo é um trem danado, né, mãe? Não sendo na gente, tem dia que até é engraçado.
2: Quando pega na nuca de um companheiro assim perto, é bom.
1: Eu já vi acontecer uma maçaroca com esse negócio de marimbondo, menino. Esse foi duro mesmo, mas ele não foi comigo, não, foi com o companheiro. É. Um sujeito muito abusante que nós tinha lá, ele era aquele bichão, filho, o pai dele era o Tali. Então tudo dele era melhor mesmo que eu. E ele judiava com nós, rapaz, que nós era mais fraco.
2: É tupetudo mesmo.
1: É, nós não tinha nada. Ele era nas trocas de dia e ele judiava com a turma mais fraca. Então, abusava. E ele tinha uma bestona muito alinhada, só uma riata daquelas que lumiava mesmo. Aí um dia, e o pai dele tinha um outro peãozinho lá, aparta a vaca, tirador de leite. Dia de domingo, ele acabou de tirar o leite, ele falou pro rapazinho, ah, vamos dar um passeio hoje, fulano, vou ver umas moças. Aí o outro falou, ó, você que manda. Não, busca a tropa pra nós vamos. Aí o outro reuniu a tropa, ele arriou a mulona dele, o outro arriou um cavalinho velho do pai dele, e saíram os dois, sadinhos. E aí vai lá, morador, é longe, menino, ele lá ia beirando um matão, uma estrada beirando um mato num cerradão, hein? Vai lá na cabeceira. Eu não sei o que que deu, rapaz, que deu um dilurimento nos bofos dele. Eu acho que foi um circuito que deu na tripa dele. E é que aquele dilurimento, senhor, é, a massa dele tá muito seca, ressecada. E ele saiu já com aquele dilurimento assim, a pior da mula já gemendo, marrou a mula e saiu pra banda do mato no cerrado, caçando um lugarzinho mais ajeitado pela ninhar. E aí vai, aí vai, aí vai. Quando já tava pra entrar no mato, ele rodeou uma moita de murici e deu num trieirinho de gado que vinha do mato pro cerrado. Aí quando deu no trieiro limpinho ali, ali ele desarriou e aninhou. E é que o murici só ainda tinha uma gaia na altura que ele aninhou e trancou na gaia. Só e é que a... O miolo da tripa dele tava, era muito seco, não dava de si. Ele pegou na gaia e foi espremendo. Foi ajuntando força, foi ajuntando e foi correndo água nos olhos, foi... E tinha hora que a veia do pescoço dele quase arrebentava dele. E aquilo não abalava, só ia ficar dor. Aí com muito ele fazer muita força, aquilo foi dando de laciar um pouquinho, aquilo foi dando de aluir. E ele apertando, apertando, quando ele apontou aquela batata, menina. E ele juntando força. Quando aquilo deu de romper um pouquinho, quando ele juntava, aquilo viajava um tantinho assim. Quando ele parava pra tomar um coisa, aquilo quietava outra vez. Ele tornava a juntar, chegava com a arrancar a gaia do muriti. E aquilo foi indo desse jeito, devagarzinho. Você olhava aquilo, só mesmo você via um cabo de foimão, aquilo lisinho. E aquilo foi viajando devagarzinho, tanto ele fazer força. Foi até que aquilo bateu a testa no chão. Mas ainda tinha muito mantimento pra viajar. E eu não sei se vocês, algum de vocês, já deve ter visto um marimbondão que anda de a pé. Ele é um animal assim, rapaz. Sai que é um tal marimbondo caçador.
2: É.
1: E vinha no trieiro. Aí ele entistido ali apertando. E o marimbondo chegou naquele toco lá no meio do caminho. Aí ele parou, rodeou aquilo, cheirou, resolveu plumar naquilo. Só Quando chegou lá onde o trem tava apoiando, não tinha recurso dele subir mais, ele tornou a parar, rodeou outra vez e resolveu arruir, rapaz.
2: Isso.
1: E a aba do trem tava pra baixo um tanto assim, acompanhando aquilo. Quando o marimbondo tacou aquela tesourinha que fez costa, rapaz, ele fechou o registro de uma vez e deixou a gabina do marimbondo pra dentro, rapaz. E aí a carroceria dele ficou pro fora e cruciou a polpa desse caboclo. Um ferrão que era isso, ó. Quando ele mandava, esse sujeito arrancou essa moita de murici no estamo e bufando e pulando. E o marimbondo tá tacando o prego. Quanto mais o marimbondo se ruava, mais ele ajuntava. O companheiro tava esperando ele lá no caminho, incomodou com aquele laranzé dele. Gritava, o que que é isso? E ele tá só gás de pau quebrando e ele bufando. Foi até que ele torou o marimbondo no meio, rapaz. Quando ele chegou lá aonde tava a mula, só que ele foi acabar de abotoar a caça, a caça dele não coube a polpa dele, já tinha inchado tudo. Foi se voltar pra cá.
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4: 6 e 2. 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

0: Bom dia a todos vocês, um abraço do Teodoro, abração do Sampaio. E hoje o senhor fala mais do que eu.
1: Ah, o senhor já está jogando o trampo para mim, né? Benção, pai, tudo bem? Como é que tá?
0: Te abençoe, né?
1: Ah, num vermelhão, hein?
0: Ah,
1: espantar mal olhado.
0: Nossa Senhora, que Deus e Nossa Senhora Aparecida proteja todos vocês, meus amigos.
1: Vamos iniciando.
0: A partir de agora, vamos começar.
1: Mais um Amigos do Teodoro e Sampaio.
0: Sim.
1: Mais um para conta. É?
0: Mais um.
1: É, isso aí. Um abraço.
0: Quem canta?
1: Abraço, calma. Deixa eu abraçar o povo. Abraço a todos os nossos telespectadores, ouvintes, o pessoal que gosta do nosso programa, tanto no rádio quanto na televisão. E agora sim nós vamos trazer sempre eles, né?
0: Tem muito sujeirado lá da Fazenda Santa Bárbara.
1: Os nossos meninos de ouro.
0: Teodoro e Sampaio.

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1: Estamos de volta com Amigos do Teodoro e Sampaio. Você curtindo a gente, muito obrigado. Participando através das redes sociais, Marcelo com dois L's Teodoro e também Teodoro e Sampaio. Para quem gosta do programa, para quem perdeu o programa e quer assistir o programa, ou você quer rever o programa, entre lá no canal do YouTube do Teodoro e Sampaio, escreva lá, programa Amigos do Teodoro e Sampaio, dia tal. E aí você pode curtir o nosso programa. Se você está em casa e está lá com, reunido com a família, um churrascão, uma festa, e você quer deixar lá a playlist, já monta a tua playlist lá no YouTube dos programas e vai tocando os programas lá, você vai assistindo durante o dia inteiro lá, vai assistindo um programa, que tem programa lá para mais de metro lá. Nós estamos 20 anos de programa, então tem bastante programa para assistir. Sim, não é verdade? Claro. Tem uns programas lá que eu só tô a capa do controle.
2: É, eu vi.
1: Só tô o cadarço, mas estamos lá. Tem programa lá de relíquias.
2: Gravado na Cachaçaria Pompeia?
1: Tem na Cachaçaria Pompeia. Tem lá naquele Vila Sport Show. Lembra do Vila Sport Show?
2: Lembro.
1: Lá em Santana de Parnaíba.
2: É, sim.
1: Lembra?
2: Aquele baita, aquele clube.
1: É, grande. É, tem lá, tem também aonde mais, tem uns teatros, vários teatros que nós passamos, né? Aquele da Associação Odontológica lá em São Paulo, tem um teatro municipal lá de São Paulo também, tem aquele lá do, nós somos com o Gentil Rossi, tem um teatro lá no Rio Preto, também teve também aquele clube que nós somos lá em Rio Preto.
2: O seu Henrique sempre junto.
1: O seu Henrique sempre junto.
2: Eu sei.
1: Sempre dando... dando as orientação.
2: É, naquele tempo era só ele, né?
1: É, naquele tempo era só ele, ficava doidinho.
2: Não tinha companheira?
1: Não, a companheira tava no estudo.
2: Ah.
1: Estudando.
2: Comandando o estúdio.
1: Isso. Aí depois vem a junção.
2: Aí justo. E agora vamos... O amigo do Teodoro Sampaio vai na casa do artista daqui a uns dias.
1: Vai, né? Eu tô sabendo.
2: Tá, vamos lá.
1: Eu tô sabendo, não. Eu tô ouvindo essa conversa faz tempo.
2: Vamos lá em São Paulo, vamos em Piracicaba.
1: Isso. Passei lá em Piracicaba, lá. Esses dias. Quando foi gravar o clipe, né?
2: Ah.
1: Nós passamos lá, foi pra Limeira e tal. Passamos lá em Piracicaba, lá. É.
2: Bom. Quem canta agora?
1: Agora é o Marcelo Teodoro.
2: Ah, segura que a moda é boa.

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0: programa Amigos do Teodoro e Sampaio. Vamos para um rápido intervalo comercial e a gente volta já.
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1: Estamos de volta
2: com Amigos do Teodoro e Sampaio.
3: Tudo pra ensaiada, é isso aí, rapaz. Você viu? Até nós estamos perdendo pros homens. Entendeu? Hã? Tá afinado o negócio.
4: Não, mas em um olho no outro já sabe o que é.
3: Não, mas não precisa nem olhar. Já. Só de rabo de olho assim, ó. Pá, já sai tudo, né? Estamos recebendo aqui Leandro Mota e Almir Salles. Você tá bom, os meninos?
2: Beleza. Hã? Bom dia, Marcelo. Bom dia,
3: chegando, né? E trazendo vocês por um motivo pra lá de especial, né, Leandro?
5: Rapaz, que alegria poder estar aqui hoje no Amigos do Teodoro Sampaio e comunicar pra todos os ouvintes, todos os telespectadores do programa de vocês, a grande gravação do nosso primeiro DVD, Teodoro.
4: Que dia!
5: Nós precisamos até de umas dicas suas, porque é primeiro nosso, você tá acostumado. Dia 8 de junho, lá no Rotary Club, na Casa da Amizade, em Londrina. Ei.
2: Se fosse falar em português, ia ter comida e bebida, mas vamos falar em inglês, é Open Food e Open Bar.
3: É. Coisa chique. O cara tá metido, né? Você viu? É, o inglês... É, vai ser. Eu lembrei do Tonico. É, aula de inglês, português, francês.
5: Lá vai funcionar assim, Teodoro. O cara vai comprar o convite e vai comer e beber até passar mal.
4: É mesmo?
5: Opa, é churrasco do Paricarne.
4: Vai ter muito show, né?
5: Vai ter, vai ter que ter, porque essas galera que vai lá...
3: Tem uns caras que não vem. É, se for uns campeão que vai na pescaria aí, Deus o livre guarde.
5: Eu nunca vi o cara beber juízo, que bebe.
4: Bom, então, vai ter muito show.
3: É dia 8 de junho, então. É, anota aí na sua agenda já. E para adquirir os convites às mesas, ô Leandrinho, como é que é?
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2: A noite dos nossos sonhos e você pode fazer parte dessa noite maravilhosa, se Deus quiser.
3: É, a gente já fez aqui, até a gente mostrou aqui no programa, o lançamento da dupla. Que foi maravilhoso.
5: Exatamente.
3: Né? Também foi... uma festa maravilhosa, nós tivemos lá, todos os amigos, e agora é um momento diferente, né?
5: Exatamente.
3: Depois do lançamento, aí já gravaram aí o CD com 10 músicas, daí?
5: Sim, gravamos as 10 músicas que estarão nesse projeto.
3: E aí
5: DVD.
3: Agora...
4: É nisso, eu gravei agora, né?
5: Gravou? Alô, estrela apagada.
3: É, e agora eles vão gravar, então, o DVD. Você não pode ficar de fora dessa festa... Muita gente bacana vai estar por lá, todo o pessoal da Violada da Segunda, o pessoal da Confraria da Viola, meu amigo o João Mota, beijo pra você, João Mota, e todo o pessoal lá da Confraria, são nossos irmãos, vão estar lá também prestigiando este momento maravilhoso, o lançamento não, a gravação do DVD do Leandro Mota e Almir Salles. E os preparativos estão a mil, né?
5: Estão bastante, pessoal adquirindo as suas mesas, seus convites. Graças a Deus, está tudo muito bem encaminhado, mas estamos ainda com algumas mesas e contamos com o apoio de vocês. O pessoal que estiver aí, quiser assistir um grande show numa segunda-feira, Marcelão, porque segunda-feira é o dia bom para os músicos estar no palco, né?
4: Sim.
5: Vai ter uns caboclos lá, um tal de Orlandinho Barão, Fernando Barão, que está produzindo o nosso DVD. Nego Júlio, conhece o Nego Júlio?
4: Vai estar aí
5: o Nego Júlio também. Então, Paulinho Peixe no teclado, Marreta na bateria, Betão na percussão. Então, quer dizer, uma galera... Vai ter até um tiozinho que toca guitarra no palco.
3: Esse aí eu conheço, é o Capadinho.
5: Vai estar no palco também nosso querido Ângelo Munaro, que nos acompanha, vai estar junto com a gente.
3: É diferente, ô... O nosso
2: guitarrista?
3: Não, o DVD,
2: ah,
3: a gravação.
2: O DVD, mas é claro que é diferente. Eu já passei por essa experiência, mas esta dá a impressão que é a primeira experiência que eu tenho em gravação de DVD. Porque é um trabalho feito com muito carinho, com muito amor. Nós estamos com uma expectativa muito positiva que vai dar tudo certo, se Deus quiser. Com a presença de todo mundo. É a noite dos sonhos, eu tô dizendo.
3: É isso aí. Então, você já sabe, dia 8 de junho, Rotary Club Londrina, tá aparecendo... para você ir, para você reservar sua mesa, o contato. Vocês não podem perder. Leandro Mota e Almir Salles. E agora vocês vão cantar para nós.
5: Oh, bora, mandar. Leandro Mota e Almir Salles escrevem sua história.
3: É isso aí. É. Então agora você curte aqui e depois você vai curtir lá no DVD também o Leandro Mota e Almir Salles. Baixa a goia, que a moda é mais.

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1: Estamos de volta com Amigos do Teodoro e Sampaio para falar do nosso café. 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
1: Muito obrigado a todos os gerentes do Super Golf que nos acompanham aqui no domingo. 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
1: 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O
2: Alemão. Terra Verde.
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1: Ficou bonito, alemão.
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1: Ah, o alemão falou agora, sim. Agora vai.
2: Vamos trazer a queridona da Fátima Leão para cantar para nós aí.
1: Segura.

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1: 7 e 6. 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
7: Eita coisa boa, amigos do Teodoro e Sampaio, você participando com a gente aí, muito obrigado pelo carinho, obrigado pela sua grande audiência. Ó, nós no programa passado nós mostramos a pescaria da violada da segunda.
8: Ah, sim.
7: E já estamos preparando pro ano que vem, tá? O pessoal já está armando, já preparando a
8: praia. Eu falava com o Denilson.
7: O ano que vem, é.
8: E o Denilson...
7: Denilson que leva nós pra tu quanto é lado lá. Ah, Starline, sim. É.
8: Ele que e transporta
7: o nosso capitão dessa viagem, no ônibus, foi o Leandro Mota. Ele que foi o cara lá que coordenou.
8: É?
7: É. Ele coordenou tudo lá, dentro do ônibus lá.
8: Bom.
7: Eu não sei como é que ele segurou o Rivelino, mas... juntou o Rivelino e o Renault, Deus do livre guarda. Mas foi tudo bem, foi tudo certo, né? Então, prepare-se aí que já estamos... para divulgar aí o local e a data, nova data para a pescaria da segunda.
8: Ah, vai achar o local ainda?
7: Não, já está mais ou menos engatilhado.
8: Pergunta para os peixes, é um perguntamento.
7: Primeiro nós vamos mandar um fax lá para eles, falar assim, os peixes aí, vocês preparam, vocês ficam comendo bastante, que é hora que nós chegamos, dá uma cevada boa para nós chegar aí e o povo ficar contente, entendeu?
8: É só dourado que eu...
7: E outra, vai o pescador mais, como é que fala... mais itinerante que tem. O alemão vai.
8: O alemão.
7: Presença confirmada. Presença confirmada. O alemão vai. É.
8: E não sei, ele não vai botar um pacote de café debaixo do subaco do peixe.
7: Não, inclusive ele vendeu café lá pro Anderson lá. Na pousada.
8: Ah, é?
7: É, a pousada Pesca Argentina. Tá tomando café até o Dário Sampaio.
8: Bom.
7: É.
8: Eu quero agradecer as donas de casa do Paraná e do estado de São Paulo, que hoje nós estamos nos dois estados, por dar preferência à nossa marca de café, Café Teodoro e Sampaio, paixão da dona de casa. Um abraço para todas as donas de casa e muito obrigado pelo carinho.
7: Vamos trazer o Rio Negro e Solimões para cantar.
8: Segura!
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1: Estamos de volta com Amigos do Teodoro e Sampaio.
2: É, bom.
1: Mandar um alô pro Galhardi.
2: Galhardi, nosso grande amigo.
1: Galhardi, você não completou 90, tá por aí, viu?
2: Tá na bica.
1: Tá.
2: É, um abraço pra eu, grande Galhardi. É, hoje tá mais tranquilão, mas foi um grande empresário, né, da música sertaneja, né? É, aquele tempo que tinha o Café dos Artistas.
1: O dia que eu mostrei a dupla, o Teodoro Sampaio Verde animou eu bastante.
2: Ele deu uma animada, não sei, eu tô sabendo. Tô sabendo da história. É, ele deu um chá de ânimo, não sei se...
1: Não, mas deu um pulo.
2: Você falou, bom...
1: Salto gigante.
2: Bom.
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2: Tem também?
1: Tem. Super Golf, Santarém... Todas as redes de mercado, médio, grande, tudo tem.
2: Lembrando que em breve vai sair música nova do Marcelo Teodoro. Vocês participem lá nas redes sociais que nós estamos lá com a promoção. Quem é a dupla misteriosa que vai cantar, participar da nova música Motel ou Casa do Marcelo Teodoro, hein? Participe lá.
1: Dá uma moda boa, hein? Boa. Eu escutei a moda.
2: Boa. É do Carlos Randall. Quero fazer um agradecimento aqui de público ao Randall. Toda vez que eu ligo pro Randall, ele sempre nos atende com muito carinho. É um baita de um compositor. Tem um currículo que a gente, se for ficar falando aqui, fica o programa inteiro. Então, um abraço para ele, um beijo pra Marineuza também, que é uma queridona que sempre nos atende com muito carinho. Deus abençoe vocês aí. Tô devendo uma visita, tem que ir lá a São Paulo, ficar lá uma tarde lá com eles, ouvir umas modas lá, comer uma carne e tomar uma querosene lá com eles.
1: Não, esse dia eu vou.
2: Você vai? Então, eu quero ver se você vai mesmo.
1: Tá bom?
2: Então, tá, vamos marcar.
1: Eu quero mandar um alô pro... Aquele que você fala sempre. É que ela mandou aquela moda tão boa pra você. Morenão Forte. Maracaí.
2: Um abraço pra ele. O Estrada do Meu Destino.
1: Estrada do Meu Destino. Precisou no dia, ele mandou a letra.
2: Isso. Um abraço, um beijo pro Maracaí lá em São Paulo. Também tô devendo a visita. Tô devendo a visita tanta gente. Mas nós vamos dar um jeito disso aí. É que isso, esses tempos, faz muito tempo, eu fui lá na casa do Maracaí, nós comemos um bolo, passamos a tarde lá, e ele contando as histórias dele, enfim. Maracaí é um querido, um grande amigo da gente, né? E todos os compositores, né, que mandam as músicas pra gente, a gente tem um carinho muito especial por esses compositores, porque a inspiração de vocês é o sucesso do artista, né? Então, se não fosse a inspiração de vocês, os artistas não teriam o sucesso que tem por aí hoje. Então, que Deus abençoe grandemente todos os compositores e que dê muito mais inspiração para vocês aí. Vamos trazer as irmãs Lady Laura.
1: Segura.

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2: Já estamos de volta com o programa Amigos do Teodoro e Sampaio.
3: É, domingão bom, domingão é bom porque tem Amigos do Teodoro e Sampaio, você curtindo a gente. Eu quero mandar um grande abraço a todas as emissoras que transmitem o Amigos do Teodoro e Sampaio na versão rádio e também o Baixaguia, que a moda é muito boa, do Marcelo Teodoro, né? Por todo o Brasil e até fora do Brasil, transmitindo o nosso programa. Um grande abraço a todos vocês, obrigado mesmo por essa parceria, né? E o pessoal, onde passa os programas, onde estão sendo transmitidos os programas, o pessoal sempre dá um alô pra gente, que é sucesso absoluto. Então a gente fica muito grato com isso, um grande abraço. Quero mandar um abraço pro meu amigo, o Eduardo Casarim, da Clube FM lá de Londrina, 95.7, que roda o Amigos do Teodoro e Sampaio, domingo às 7 horas da manhã. Então lá não pode faltar, ali na região de Londrina, no Paraná, é o maior sucesso nesse horário, o Amigos do Teodoro e Sampaio. E você que tem a sua emissora e ainda não tem o nosso programa, tanto o Baixaguia quanto o Amigos do Teodoro e Sampaio, entre em contato com o pessoal da produção aí para você estar recebendo também na sua emissora o nosso programa. Vai ser um prazer a gente ter essa parceria com vocês, tá certo? Vamos de música apaixonada, Contradições, Marcelo Teodoro.
4: Segura!

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2: De volta com amigos do Teodoro Sampaio, você que curte o nosso programa, muito obrigado, quero mandar um abraço pro meu amigo, grande locutor Roberto Oliveira, da Top FM São Paulo, FM Top, lá de São Paulo, um abraço para ele, mandar um abraço pro meu amigo, meu irmão, o Denilson Coscrato, também curtindo o nosso programa lá em Londrina, o meu amigo Matheus Carreiro, também sempre mandando o WhatsApp aqui para nós, meu amigo lá do rádio também, o José Iridan, sempre também participando, mandando o WhatsApp aqui para nós, um abraço para todos vocês, um abraço pro meu amigo Vavá lá em Cambará, no Vavá Fest, dia 12 de agosto, já vai estar lá o Marcelo Teodoro, em comemoração ao Dia dos Pais, vai ser um showzaço lá no Vavá Fest em Cambará, no dia 12 de agosto com Marcelo Teodoro. Deixa eu ver quem mais aqui, o Valdir Sandrini lá em Santa Catarina, aquele abraço para ele, muito obrigado, o Valdir. Renato Caçulinha lá no interior de São Paulo, meu amigo locutor, também tem um projeto maravilhoso com as crianças, novos talentos, juntamente com o Chico Amado Xodó, um abraço para ele lá. O Germano Borges também, grande amigo, locutor, que sempre também tá curtindo o nosso programa, né? Quem mais aqui? O El Lima, lá da Colinas FM, lá em Baiti. Um abraço pra ele. Sempre tá curtindo a gente também. Um abraço pra eles. Quero mandar um abraço lá pra Joinville, os nossos amigos, grandes cantadores, cantam aqui direto no programa, nossos amigos Juni e Júlio. Um abraço pra eles lá, que não perdem um só programa.
3: O Rossi também tá lá, viu?
2: O Rossi tá lá, o nosso grande amigo Rossi. Um abraço pra ele lá. E obrigado aí por todo o pessoal que sempre tá curtindo o nosso programa. Mandar um abraço pro Belmário dos Santos, meu amigo Oscavo Santos lá em Londrina, e também aqui, quem mais aqui? O Ayrton já falou, né? Vamos mandar um abraço pro lá, o pessoal lá do Hotel do Nestor, lá em Curitiba também.
3: Ah, seu, não. Hotel Nestor, rapaz. E o restaurante do Tchão.
2: Restaurante do Tchão e o Hotel Nestor. Um abraço pra eles lá. Sempre quando a gente vai lá, o hotel tá de prontidão, com a caminha pronta pra nós. E lá no restaurante do Tchão.
3: É meio-dia.
2: Chega lá, tempo pontual. Tá tudo certo.
3: Lá tá o Tchão, o Cachoeira, o Paulo Adorno, tá tudo lá.
2: Tá tudo lá. Um abraço pra eles lá. Vamos trazer os irmãos Altair e Alexandre pra cantar pra vocês aí. Baixa a goiça.

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2: Meu amigos do Teodoro e Sampaio, você com a gente, nosso WhatsApp de São Paulo, 11 98251-8855, 11 98251-8855. Esse WhatsApp é só pra show, viu, gente? Não adianta ir lá colocar qualquer outro tipo de assunto, que lá é só escritório da agenda mesmo, tá? É, de shows do Teodoro e Sampaio e também do Marcelo Teodoro, tá? Então, entra em contato lá com a gente. Atenção, prefeitos, você que é produtor de eventos, festa do peão, eventos corporativos. Ó, ligue lá pra gente fazer um showzaço pra vocês aí. Pode ir só o Teodoro Sampaio, pode só o Marcelo Teodoro, pode ir os dois juntos, lá fazer um pacotão, faz um negócio bom pra vocês lá. E nós vamos lá fazer um grande show pra todos vocês. Então, entre em contato lá com o escritório 11 98251-8855. E as redes sociais, pra você que gosta, assiste o nosso programa, que é fã, entra em contato nas redes sociais lá, Marcelo com dois L's Teodoro, tem Instagram, tem todas elas, né? Facebook, TikTok, YouTube, X, então tem todas. E o Teodoro Sampaio também. Então, entra em contato lá com a gente, nós estamos aguardando a sua participação, tá bom?
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2: Vamos trazer o Marcelo Teodoro.
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1: Estamos de volta com Amigos do Teodoro e Sampaio.
2: É. Bom. São serelepe.
1: Não, Deus
2: meu. Meu Deus do céu, o que é isso? Ah, doido, hein?
1: Um alô para Maringá, pro meu amigo Tom Brasil.
2: Tom Brasil, grande abraço para ele. Manda um abraço pro Linguiça.
1: Ah, sim?
2: Sim. Tá sempre curtindo o programa também. É.
1: Ah, o Marcos Vieira.
2: Marcos Vieira, Linguiça. Seu Marcos Vieira.
1: O Pelé do circo para mim.
2: Isso, um grande abraço para ele lá. Sempre tá assistindo o programa.
1: Essa semana ele não recra.
2: Não.
1: Tá bom, velho.
2: É, deu uma ribada?
1: Deu.
2: Eita, coisa boa, hein?
1: É.
2: Aí sim, hein?
1: Tava com a dor na perna, arrumou uma pomada.
2: É. É.
1: E melhorou.
2: É?
1: Ah, Linguiça, um abraço pra você aí, Maringá, viu?
2: Abração pra ele. Eu quero mandar um abraço pro pessoal lá de Gramado, Diego Ache, a toda a família lá, a esposa, a filha, então todo mundo lá, o meu amigo, o nono, agora vai ser o nono, Paulo Colório. Tá chegando o Mateu aí, em setembro.
1: Aquele nono gosta de um vinho, hein?
2: Deus o livre, guarde. Agradecer as querosene que ele mandou pra nós.
1: Eu mandei água mineral pra ele. Mandou? Água mineral do Teodoro Sampaio.
2: Isso. Em breve nós vamos estar aí em Gramado visitando vocês e eles também vão vir aqui pro show do Marcelo Teodoro, né? Já falaram que já estão reservando hotel, tudo pra vir pra cá. Então...
1: É, reservando hotel, reservando motorista, porque de volta é duro, viu?
2: É, colheitadeira. Vai vir de colheitadeira de novo. Vamos trazer o Teodoro Sampaio, vai ganhar.
1: Segura.

0: Vem, Bita, vem.
1: Bem, amigos, chegamos ao final de mais um programa Amigos do Teodoro e Sampaio. A todos vocês, um abraço do Teodoro, abração do Sampaio. Fiquem com Deus e até o próximo programa. Marcelo.
2: Acabou o programa, gente. Estão indo embora, deitando o cabelo. Vamos embora. Muito obrigado pelo carinho, pela sua audiência. Deus abençoe a todos. E até o próximo programa, se Deus quiser.
3: Fiquem com Deus. Fiquem com Deus. Fiquem com Deus, que com Ele partiremos.
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0: 7:59. 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
2: 8:30.
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0: 93. 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
1: 10 e 1. 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

0: 10:31.
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0: 7:30. 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
1: Uma hora.
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1: 2 e 1. 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

0: 1232. 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

0: 4 e 1. 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

0: 4:33.
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0: 5 e 1.
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1: 6 horas. 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
1: 8:01. 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
1: 8h31.
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